0: que me falhe? Diz-me que é para o sítio?
1: Tu é a mim. Por momento, tínhamos do que consumir crispinar. Inspirou-me da cozinha indiana. Combinando perfeito com as crispy salsas tandoori. Adicionando um chumbo informal também. Menessa é essa da aroma.
0: Lembra-te com o que é AI? Inteligência Artificial.
2: Deixe-me só, Dashio. 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